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3: Rádio 20, só iremos completar a notícia para essa semana, né? Rússia Estúdio, o Raul Augusto Alves de Carvalho, lá no Rangatou, obrigado a embatenção e adeus. Tchau.